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Olá. A gente decidiu fazer o seguinte, tocar uma música de cada disco, algumas do disco novo, e depois a gente tem umas surpresas pra vocês. Um, dois, três e...

0: Obrigado.
1: Eu ia cantar assim, nós assistimos a MTV também. Mas aí eu pensei assim, pô, eu posso me enrolar e vai pegar mal. Agora a música mais difícil de todas. Portanto, se a gente tiver que gravar 20 vezes, vocês tenham bastante paciência. Eu nunca sei a letra dessa música, a gente nunca sabe tocar. Mas a gente achou que é uma música especial, então a gente vai tocar essa pra vocês. Ok? Com arranjo que virou uma coisa tipo assim... um fado grego. Vamos lá. Essa chama Índios.
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Eu sei, mas assim, é muito mais intenso tocar pra, assim, pessoas que estão próximas e tocar com violão, putz. Na hora da enfermaria ficou uma coisa assim. Me lembrei de uma opção de coisas que estão acontecendo. Não se esqueçam sempre, crianças. Safe sex or no sex at all. Entendeu? Sexo seguro. Pode fazer tudo, quando não seja com camisinha. Isso é importante de lembrar.